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0: esa Nazaret con When, a ver, Where Are You Now, lo que estamos escuchando aquí en esta mañana de
1: Buen Día, de lunes a sábados, de 6 a 9 horas. Buen Día.
0: A las 6:30 llegarán las noticias.
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0: Vato y Fernando cantando Boa Pensamento. 7:24 enseguida llega Coamo. Antes tengo un mensaje. Hoy es el Día Internacional de las Enfermeras. A todas ellas y ellos también, a los enfermeros que siempre cuidan muy bien de nuestra salud, muchas felicidades.
1: 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Quería felicitar a todas las enfermeras del Hospital Regional que estuve trabajando y también de Juan Pablo, que están ahí, mis colegas. Muchas felicidades y gracias por el trabajo de la enfermería para nosotras. Felicidades. Hoy es Día Internacional de la Enfermera.
0: Felicidades para vos, Gaby. Gabriela Amarilla desde Madrid, España, saludando a todas sus colegas de Paraguay. Buen día para vos. Ahora es tiempo de escuchar otro episodio más del informativo Coamo.
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3: Oi, gente, bom dia. Está começando agora seu Informativo Coamo. Hoje é terça-feira, dia 12 de maio, a lua está na fase minguante. Reze para os santos Nereu, Aquiles e Pancrácio. Hoje é dia da mulher na matemática, dia internacional da enfermagem e dia internacional da sanidade vegetal. Ótima terça-feira para você, cooperado e amigo ouvinte de todas as manhãs. Esse programa é uma produção da Assessoria de Comunicação Coamo. A reportagem é de Ilivaldo Duarte. Eu sou Ruth Borsuk, de volta ao seu rádio com o programa da Família Rural e Cooperativista.
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3: O Informativo Coamo de hoje vai até Moreira Salles, no Paraná, trazendo um panorama da safra de verão, o desenvolvimento do milho safrinha e os desafios enfrentados pelos cooperados diante das condições climáticas da região. Nossa reportagem conversa com o supervisor técnico da Coamo, Rogério Tibério, que destaca os impactos da estiagem nas lavouras, o momento atual do milho segunda safra e as estratégias que vêm sendo adotadas pelos produtores para melhorar a resistência do solo, especialmente nas áreas arenosas, com foco em correção, rotação de culturas e formação de palhada. Você acompanha também a entrevista com o gerente da Coamo em Moreira Salles, Alexandre da Lastra, que fala sobre a importância da presença da cooperativa no município e os benefícios da nova estrutura da Crede Coamo, aproximando ainda mais o atendimento financeiro dos cooperados da região. Tudo isso daqui a pouco no Informativo Coamo.
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3: A fase da lua minguante é considerada favorável para o plantio de culturas de raízes e plantas de crescimento mais lento, como mandioca, cenoura, beterraba, alho, cebola e batata doce. Segundo a tradição agrícola, nesse período, a força das plantas fica mais concentrada na parte subterrânea, favorecendo o desenvolvimento das raízes. A lua minguante também é um bom momento para realizar podas, controle de pragas, limpeza de áreas, roçadas e preparo do solo para os próximos plantios. Muitos produtores aproveitam essa fase para fazer trabalhos de manutenção nas lavouras e pomares. 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
3: O repórter Ilivaldo Duarte está em Moreira Salles, no Paraná, acompanhando de perto a realidade das lavouras na região e os desafios enfrentados pelos cooperados nessa safra. Em entrevista, o supervisor técnico da Coamo, Rogério Tibério, fala sobre os efeitos da estiagem nas culturas de verão, o desenvolvimento do milho safrinha e a importância do manejo do solo, da palhada e da rotação de culturas para enfrentar os períodos de seca. Você acompanha também a participação do gerente da Coamo em Moreira Salles, Alexandre Dalastra, destacando a força da cooperativa no município e a importância da nova estrutura da Crede Coamo, ampliando o atendimento e as oportunidades aos cooperados da região. É com você, Ilivaldo.
6: O Informativo Coamo está em Moreira Salles, aqui no noroeste do Paraná, e a gente conversa aqui com o supervisor técnico Rogério Tibério e o gerente da Coamo, o Alexandre Dalastra. Rogério, eu vou começar com você. Como é que foi a safra de verão aqui na região onde nós atuamos aqui?
7: A safra de verão foi considerada muito desafiadora na nossa região. Tivemos ótimas lavouras de soja, tivemos também uma leve quebra, né, devido ao clima seca que tivemos na região, mas fechamos aí uma média acreditavelmente muito boa, tá? Devido a todos esses intempéries que a gente passou, e o produtor segue tocando, principalmente agora com a lavoura do milho segunda safra.
6: Certo. Aqui, qual é a área plantada aqui do milho segunda safra?
7: Hoje a gente tem aqui em torno aí mais ou menos de 8 a 7 mil hectares de milho aqui em Moreira Salles e região.
6: O desenvolvimento até agora, como está?
7: O desenvolvimento vem também sofrendo um pouco com a seca. Agora com essa chuva deu um fôlego, o produtor continua com as aplicações. A gente está ali na fase de enchimento de grão, né? O famoso milho ponto de pamonha.
6: Certo. E para a colheita, a partir de quando?
7: A colheita aqui iniciou forte mesmo a partir da segunda quinzena de junho. Iniciando principalmente ali julho, com 40% do recebimento no mês de julho.
6: Muito bem. Já volto com você, Rogério. Alexandre Dalastra, você que chegou há pouco tempo aqui em Moreira Salles, o que deu para sentir aqui dessa participação dos cooperados e a partir dessa inauguração da Crede Coamo, então mais uma ação a ser feita no mesmo horário comercial. Como diz o presidente executivo da Coamo, o Ayrton Galinari, o cooperado ele é acolhido antes de ser atendido, quer dizer, tudo junto e misturado no mesmo lugar.
8: Bom dia, Livaldo. O cooperado de Moreira Salles estava bem carente, né? Precisava da Crede Coamo aqui, era uma demanda, né? Constantemente nos falavam da Crede Coamo, a distância até Goerê. Então isso aqui, essa estrutura, esse pessoal, esse incremento de qualidade para o nosso produtor, sem dúvida vai auxiliar muito, principalmente nesses momentos desafiadores que a gente tem, onde o clima muitas vezes judia um pouquinho, né? Mas tendo uma instituição financeira como a Crede Coamo aqui dentro da Coamo, sem dúvida a gente vai ter muita qualidade, muita oportunidade e vai conseguir corresponder às necessidades do nosso cooperado.
6: E com mais de 20 anos da presença da Coamo aqui em Moreira Salles, inclusive o doutor Haroldo e o saudoso Sérgio Panseri, em abril de 2008, eles se tornaram cidadãos Moreira Salenses aqui. Nesses 20 e poucos anos, você deve ter ouvido muito relato aqui, chegando há pouco tempo, dessa transformação que a Coamo teve aqui e faz aonde ela está, né?
8: Sem dúvida, o nosso cooperado, ele é muito, muito feliz por ter a Coamo, né? A Coamo é a empresa, é a cooperativa número um do Paraná, do Brasil, e principalmente de Moreira Salles. Moreira Salles, nós somos o braço forte do agricultor, atendemos em tudo que eles precisam, né? Eles procuram nós aqui, seja na parte de insumo, seja na parte de loja, seja na parte financeira, a nossa ação junto a eles. Então, assim, dentro de Moreira Salles, a Coamo é um instrumento muito importante, muito decisivo na cultura, na implantação das culturas aqui para o nosso cooperado.
6: Rogério Tibério, com toda essa situação climática, onde nenhum produtor, nenhum cooperado pode fazer nada, quais são as lições que a gente tem, principalmente nesses últimos anos?
8: Moreira Salles, hoje o desafio nosso é corrigir solo, trabalhar perfil de solo, correção de solo, para aguentar esses intempéries, uma vez que o nosso solo é um solo mais arenoso, né? Uma região de solo mais arenoso. Então a gente trabalha firmemente a parte técnica aqui em correção de solo, trabalhar matéria orgânica e palhada, principalmente nessas áreas que sobram do milho no período de inverno.
6: Quer dizer que então a evolução, isso é perfeitamente possível. Quem está muito bem pode melhorar, e quem não chegou nesse patamar pode chegar lá.
8: Com certeza. E isso aí a gente utiliza um manejo já muito antigo, que é a rotação de cultura, né? A gente vem rotacionando ano após ano as áreas com esse intuito de melhorar a capacidade do solo para aguentar esses estresses dentro das plantas.
6: E como é que tem sido essa adesão dos cooperados aqui a essas novas tecnologias, a esse conhecimento novo, que todo dia tem coisa nova?
8: O pessoal sempre procura o departamento técnico, a gente sempre convida também para participar dos encontros da Fazenda Experimentais, mas não existe uma receita de bolo, né? Porém, existe o segredo, que é fazer palhada. Independente da cultura que ele implanta, se tiver palhada nesse solo arenoso, vai colaborar principalmente para a cultura do verão, que é a principal fonte de renda do cooperado.
3: Você acabou de ouvir a entrevista com o supervisor técnico da Coamo, Rogério Tibério, e com o gerente da Coamo em Moreira Salles, Alexandre Dalastra. Para ouvir essas e outras entrevistas novamente, é só acessar a página do Informativo Coamo em nosso site ou pesquisar pelo programa nas principais plataformas de áudio. 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
3: Eu trago agora a cotação dos produtos agrícolas com os preços praticados pela Coamo na praça de Ponta Porã na tarde de ontem. A soja, saca de 60 quilos, ficou cotada a R$ 103,00. A saca de milho ficou cotada a R$ 45,60. Trigo tipo 1, R$ 66,00. Novamente, então, os preços praticados pela Coamo em Ponta Porã. A saca de 60 quilos da soja, R$ 103,00. Milho, R$ 45,60. Trigo tipo 1, R$ 66,00. Lembrando que estes foram os preços praticados pela Coamo com base em Ponta Porã na tarde de ontem. 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
4: Antes de finalizar o programa, um recado para você, cooperado. A Coamo levantou as suas demandas, foi até o mercado para garantir boas condições no fornecimento de insumos e, com isso, está com o Plano Verão 2026-2027. A cooperativa desenvolveu uma solução completa para você planejar e executar mais um ciclo de sucesso. No Plano Verão da Coamo, você conta com um pacote completo de insumos, como defensivos, fertilizantes, micronutrientes e todos os produtos para um bom desenvolvimento das suas lavouras. Além das condições favoráveis de fornecimento, você conta também com o suporte da Credi Coamo para financiar o seu Plano Verão. Para saber mais, entre em contato com a sua unidade. Assim chegamos ao fim de mais um Informativo Coamo. Tenham todos um excelente dia, fiquem com Deus e até mais. Tchau, tchau!
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0: Aleph, My Life For You. Es Fajau quien está cantando para nosotros a las 7:47.
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8: Dólar guaraní se cotiza en la compra 6.050, en la venta 6.170.

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6: 14:08.
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6: 16:04.
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0: Aquí están ellos, BL con Quevedo. Yo y tú y yo, bailando en privado. Es con esta música vamos a una breve pausa comercial y a la vuelta tendremos músicas para escuchar una o dos canciones para luego entregar ya esta entrada para Cinex de hoy martes, que hay entradas a mitad de precio, 30.000 guaraníes y shop 2x1.
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